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1: Botão bonito que nós conferimos. Você sabe, o nosso Sertanejo Classe A é selecionado com muito carinho, com só sucesso, só música boa, tá bom? Nós vamos ver o nosso intervalo, daqui a pouquinho tem mais. Eu volto já.
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3: Nove e dez.
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1: Você está curtindo o Sertanejo Classe A, na comunicação desse amigo de vocês, o Elbert Andrade, abraçando você, amigo ouvinte, em toda a nossa cidade e região, curtindo o nosso programa.
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1: Daqui a pouquinho, mais sucessos pra você.
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4: 9:28.
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1: Você está curtindo o Sertanejo Classe A, na comunicação desse amigo de vocês, o Elmer de Andrade, abraçando você, amigo ouvinte, em toda a nossa cidade e região, curtindo o nosso programa.
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1: Daqui a pouquinho, mais sucessos pra você.
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4: 9h47.
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1: Daqui a pouquinho tem as últimas de hoje do seu Sertanejo Classe A.
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6: 10:04.
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1: Você está curtindo o Sertanejo Classe A, na comunicação desse amigo de vocês, o Elmer de Andrade, abraçando você, amigo ouvinte, em toda a nossa cidade e região, curtindo o nosso programa.
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1: Forte abraço do amigo Elbert Andrade. Obrigado você pela companhia, pela audiência. Voltaremos na próxima edição. Valeu, gente. Um abraço e até lá.
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3: É hora da hora, hora certa.
4: 10h21.
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10: Graças a Deus, quarta-feira, metade da semana. Muito bom relaxar na sua companhia, curtindo o melhor do sertanejo universitário, os lançamentos e o que foi sucesso rolando agora com Jonatas Gonçalves na sua quarta.
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4: 10h41.
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3: É hora da hora, hora certa.
4: 10h58.
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1: Em todo relacionamento existem brigas, discussões, desentendimentos. 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
4: 11:16.
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1: O sertanejo universitário, os clássicos e, claro, tudo aquilo do sertanejo rolando aqui na Arena na edição do programa de hoje. O programa continua.
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0: gostou, faz muito barulho, bebezada! Que delícia!
1: Obrigado, meu irmão. Obrigado,
0: bebê. Deus abençoe vocês, cara.
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1: Bem, eu também tô curtindo com você essa linda canção aqui no Arena Sertaneja. Obrigado pela audiência, onde quer que você esteja aqui curtindo o nosso programa.
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4: 11:36.
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4: 11:55.
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1: O sertanejo universitário, os clássicos e, claro, tudo aquilo do sertanejo rolando aqui na Arena na edição do programa de hoje. O programa continua.
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8: Alguém apaixonado aqui em Cuiabá hoje? Alguém sofrendo de amor? Você que veio pra cá tentando esquecer aquela pessoa e ainda não conseguiu, vou dar um conselho de amigo. Se fosse eu ligava pra essa pessoa agora, essa hora. Ligava, deixa de orgulho besta. Ligava e falava assim: amor, tô morrendo de saudade de você. Não é porque eu tô no show do Cristiano Araújo não, mas se você quiser a gente casa, a gente namora. 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

0: obrigado pelo carinho, pela sintonia, pela amizade. Fiquem com Deus. Amanhã, quinta-feira, a gente está de volta, tá? Gracias e hasta laianas.
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0: Meia-noite e 12.
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5: 00:22.
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5: Meia-noite e 40.
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3: Uma e um.

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1: Uma e 19.
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0: O que aconteceu, companheiro?
1: Casei com a Chica Morena.
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2: 1h40.
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3: 2 horas.
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1: Gujo, e essa marca aí, qual é?
2: Luciano, essa aí é pra se ouvir.

0: Meu amigo Luiz Marenco, eu quero saber de uma coisa. Lá no teu rancho, você toma mate ou não toma, xé?
1: E bastante, meu irmão, velho. É onde tem gaúcho esparramado por esse mundo, velho. Você toma mate.
0: Será que lá no Mato Grosso toma também ou não?
1: Toma mate, toma em Goiás, Tocantins, Brasil.

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4: 12h20. 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
1: Três e dois.
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6: 3:20.
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pra cantar Suite Master com Rainha Musical. Tem

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2: Três e trinta e nove.
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3: Certa. 3h59.
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2: 4:19.
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2: 4h41.
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2: Cinco e dois.

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5: Cinco e vinte.

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4: 5:41. 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
2: 6:01.
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0: Faz que não.
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2: 6h41.
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1: 7:20. 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
2: 7h40.
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3: 7h59.
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Alô você, bom dia, bom dia, bom dia, bom dia. Estamos chegando com o nosso programa Toca Todas na Integração FM na manhã desta quinta-feira, chuvosa ainda. 8:03, 8:03, hoje 13 de agosto de 2026.

A chuva, ela ganhou o corpo e isso aí começa a trazer algumas situações de atenção, né? Como a elevação do Rio Forqueta, a ponte baixa já foi interditada hoje pela madrugada, mas depois, lá por volta das 5 da manhã, 4h30, 5 da manhã, foi liberada novamente. Ela permanece assim, pelo menos é a última informação que eu tenho, que ela permanece assim porque o rio, ele está reduzindo o volume de forma lenta, mas está reduzindo o volume, segundo as informações da Defesa Civil. Nós já fizemos um contato lá com o nosso amigo Ricardo, da Defesa Civil, que vai, a hora que conseguir, dar uma passada por aqui e atualizar os números, né, dessa elevação aí das águas do Rio Forqueta, porque choveu na cabeceira, choveu lá em Soledade, e esse volume de água, ele está vindo. Então nós vamos saber, né, se o que choveu lá é suficiente para trazer algum transtorno. A princípio, não, a não ser o fechamento da ponte baixa, né, porque ela foi construída dessa forma, para que o rio passe por cima, caso a água, haja elevação, né, do nível da água, justamente para não levar a ponte embora, né, para que se a ponte se mantenha ali. Por isso que ela é ponte baixa, é dessa forma, estiva, né, é conhecida. Então o rio cresce um pouco e aí sim esse transtorno. Aí temos a pinguela como alternativa, muitos já usaram hoje pela manhã a pinguela como alternativa, mas a ponte baixa, estiva, ela está liberada novamente. Mas claro, passe ali com cuidado, o rio está elevado, né? Preste atenção bastante, né, quando passar ali na ponte, faça isso com muito cuidado, devido à elevação do rio. Mas nós vamos atualizando aqui, falando a respeito. O tempo houve já não se sabe se é o efeito do El Niño ou não, mas agora entrou uma massa de ar quente. Essa massa de ar quente que vem de cima, né, dos outros estados que estão secos, sem chuva, do Brasil, principalmente a região norte do Brasil, ela criou uma barreira, uma bolha de calor que impede o avanço dessa chuva que está chegando, que está ocorrendo para nós aqui através de frente fria. E aí fica um sistema de baixa pressão semi-estacionário, é mais ou menos esse o termo, né? Ele fica assim, ele demora para sair, para se locomover, né, para se movimentar. Não que ele não se movimente, mas ele faz isso de forma muito lenta, muito devagar. Então, a estabilidade associada à atuação de uma frente fria mantém o tempo estável aqui no Vale, com céu encoberto e condições para chuva durante boa parte do dia. E isso vai permanecer, esse é o problema. A sexta-feira, sábado, pode permanecer essa chuva, domingo, alguma coisa, e para a semana que vem o tempo já começa a melhorar. Só que tem algo que chama atenção para a semana que vem: a volta do calor, calor mesmo. As mínimas acima de 20 graus, mínimas acima de 20 graus e as máximas acima de 30 graus. A volta do calor a partir do final de semana, que já vai ter uma temperatura mais elevada, com mínimas entre 14 e 15 e as máximas entre 25 e 28. Então vamos ver, né? Quando ocorre esse calor fora de época, é uma situação que gera também um certo alerta, porque quando a frente fria ela surge, ela avança e encontra esse calor intenso, aí dá sempre problemas, né, tempestades, enfim. Então vamos ver, isso é para a semana que vem. Nesta semana, até domingo, a chuva deve se fazer presente. Para nós aqui, como eu já venho falando, bem menos do que no extremo sul do estado, ou em algumas regiões até também centrais do estado, mas para nós aqui,
Ontem e hoje foram os dois dias anunciados. Só que surgiu esse bloqueio atmosférico pode fazer a diferença. E aí é que nós vamos monitorando e observando. Mas a princípio não se fala em cheia. A princípio o rio está despachando bem, ele está na caixa. E o único incômodo que para nós aqui existe é a questão da ponte baixa, que ela está liberada, mas se o rio voltar a subir, ela provavelmente vai ser fechada de novo. Mais ou menos isso, né? Em relação aí ao que está acontecendo em termos de chuva. 14,2 a temperatura, e nós vamos olhando, monitorando, buscando informações. Depois eu vou entrar aqui nas estações automáticas, aí lá em Soledade tem uma que passa essa informação, e aí eu vou passando, informando para você, que claro, que está sempre com o rádio ligado aqui na Integração FM. E o Ricardo, da Defesa Civil, a hora que ele puder, ele passa por aqui, a gente dá uma geral, atualiza, e o Ricardo, obviamente, que está trabalhando aí, no monitoramento, né? Passa a noite toda monitorando e observando, e aí ele vai trazer para nós algumas observações importantes. 8:09, a temperatura máxima hoje não deve passar dos 17 graus, a chuva vai se fazer presente durante todo o dia praticamente para nós nesta quinta-feira, com intervalos em que não vai chover. Não acredito que possa ocorrer aberturas de sol, a previsão está indicando aqui. Mas ontem, por exemplo, nós tínhamos essa previsão e não ocorreu. E acredito que hoje também não ocorra. Só se houver o deslocamento desse sistema de baixa pressão, que é semi-estacionário. Ele está devagar, quase parando aí em cima do estado, trazendo chuva para algumas regiões. Muito bem, hoje nas datas comemorativas, hoje é o dia do economista e dia mundial dos canhotos e também dos encarcerados. Lembramos os aniversariantes famosos, o aclamado cineasta britânico, o Alfred Hitchcock, mestre do terror. Ele nasceu em 1899, faleceu em 1980, o Hitchcock. Também o comunista Fidel Castro, falecido em 2016, foi com um golpe assumiu Cuba e nunca mais largou, né? A família Castro, acho que, se eu não me engano, ainda se mantém no poder em Cuba. O cantor e compositor mineiro Beto Guedes, nascido em 1951. O Beto Guedes, se eu não me engano, fazia parte do Clube da Esquina, né? Que tinha Milton e outros artistas mineiros, né? Que se reuniam. Na verdade, se reuniam num bar de esquina que apelidaram de Clube da Esquina, né? E daí nasceu esse termo aí. São os aniversariantes famosos do dia de hoje. Muito bem, 8:12, 8:12, estamos iniciando o nosso programa Toca Todas. Aqui está na melhor. 87,9. Começamos o programa com Passarela, conta pra mim, bom dia pra você.

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1: Oito e vinte.
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0: Essa ficou no nosso modelão, hein, rapaz?
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2: Nadson Ferinha e Cartilove. Cartilove e Nadson Ferinha.
3: Coisa linda.

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4: 8h40.
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0: Muito bem, vamos em frente com o nosso programa Toca Todas. Bom dia para você, 9 horas 8 minutos. Chove na manhã da quinta-feira, 13 de agosto de 2026. A partir de agora você confere o horóscopo do dia.
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2: Agora as previsões para Áries, Touro e Gêmeos. Signo de Áries.
1: Nascidos entre 21 de março a 20 de abril.
3: Áries, o céu aponta que a comunicação hoje está num momento desafiador. No círculo de amigos, atenção na forma de se expressar para evitar desentendimentos. Ansiedade controlada é o segredo, então pense duas vezes antes de falar. Na paquera, evite assuntos delicados e espere as emoções estabilizarem antes de uma DR. Nos estudos, a cautela é a dica para driblar a falta de foco.
2: Signo de Touro.
1: Nascidos entre 21 de abril a 21 de maio.
3: Touro, o céu aponta que pode ser um dia desafiador nas áreas sociais e materiais. Você pode sentir algumas limitações financeiras e talvez faça falta de julgamento que leve a riscos. Recomenda-se pensar bem antes de se envolver em desacordos e decisões impulsivas, principalmente se envolver em questões materiais no relacionamento amoroso. Nas amizades, evite conflitos. E na escola, siga de maneira conservadora e ponderada.
2: Signo de Gêmeos.
1: Nascidos entre 22 de maio a 21 de junho.
3: Gêmeos, o céu indica desafios na convivência doméstica pela movimentação dos astros. Tá rolando um aspecto desafiador entre a Lua e Urano que aponta para mudanças na rotina diária que podem te pegar de surpresa. No amor, flexibilidade e jogo de cintura vão te ajudar a manter a boa relação com o crush. Com os amigos também, um papinho leve e compreensivo fará toda a diferença. Nos estudos, ter a mente aberta para se adaptar a algumas mudanças pode ser o segredo para tirar de letra as provas.
2: Já já voltamos com as previsões para Câncer, Leão e Virgem.
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1: Nove e 22.
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0: Muito bem, 9 horas 25 minutos. Vamos agora com mais horóscopo do dia.
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2: Agora, as previsões para Câncer, Leão e Virgem. Signo de Câncer.
1: Nascidos entre 22 de junho a 22 de julho.
3: Câncer, bateu um nervoso e parece que todo mundo só quer te irritar? Culpa de um aspecto desafiador entre a Lua, seu regente e Urano que pode causar uns desentendimentos. Tentar respirar fundo para não sair falando tudo que vem à cabeça pode ser uma boa. No amor, cuidado com DRs, pois há chances de mal entendidos. Na escola, um respiro antes de responder também ajuda. E nas amizades, evitar conflitos é o melhor.
2: Signo de Leão.
1: Nascidos entre 23 de julho a 22 de agosto.
3: Leão, o céu aponta que pode ser um dia desafiador. O jeito que você lida com seus investimentos em diversão e presentes para os amigos pode trazer surpresas. Então vai com calma. No amor, cuidado para não se submeter a situações que ultrapassem seus limites, seja em questões financeiras ou emocionais. Não permita que pressões externas afetem suas decisões. Nos estudos, mantenha o foco e a tranquilidade.
2: Signo de Virgem.
1: Nascidos entre 23 de agosto a 22 de setembro.
3: Virgem, o céu aponta que o dia pode ser desafiador, especialmente quando se trata de estudos. Sabe aquela prova que você não estava esperando? Pois é, haja paciência e foco. No amor, pode ser que uma conversa mais séria seja necessária com o crush. Então evite dramas e mostre que você também sabe lidar com os imprevistos. Nas amizades, a dica é evitar conflitos e tentar manter a calma, mesmo que os desafios apareçam.
2: Já já voltamos com as previsões para Libra, Escorpião e Sagitário.
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4: 9h41.
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4: Muito bem, vamos em frente com o nosso programa Toca Todas. Bom dia para você, 9 horas 43 minutos. Temperatura com pouca movimentação devido à nebulosidade. Temos ainda uma manhã com muita nebulosidade. Agora não chove, mas pode chover a qualquer momento devido à circulação de nuvens. 14,8 a temperatura, a máxima pode chegar a 17 graus.
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7: Agora, as previsões para Libra, Escorpião e Sagitário. Signo de Libra.
8: Nascidos entre 23 de setembro a 23 de outubro.
9: Libra, pode ser um dia desafiador. Com a Lua e Urano indicando algumas dissonâncias entre suas emoções e seu lado espiritual. Antes de se rebelar contra o que você considera padrões restritivos, pense duas vezes e lembre-se da importância de moderar seus impulsos, principalmente na escola. No amor, tente não agir por impulso e evite questionar o crush sem motivos claros. Momento perfeito para refletir com a devida serenidade.
7: Signo de Escorpião.
8: Nascidos entre 24 de outubro a 22 de novembro.
9: Escorpião. Hoje, com um aspecto desafiador entre Lua e Urano, o signo pode ter um desafio para equilibrar as demandas das amizades e as pessoais. A dica é valorizar a individualidade, manter as prioridades e tentar um diálogo conciliador, ao invés de bater de frente. No love, a mistura de demandas pessoais e sociais pode causar conflitos. Respeite o seu espaço, equilibre com diálogo e sensibilidade para manter a sintonia. Boa sorte nos estudos!
7: Signo de Sagitário.
8: Nascidos entre 23 de novembro a 22 de dezembro.
9: Sagitário, o céu aponta que o signo pode passar por momentos desafiadores na escola e nos relacionamentos hoje. Ao invés de entrar em conflito, busque maneiras de negociar soluções. No amor, pode ser uma boa hora para fortalecer a conexão com o crush, sem insistir no certo ou errado. Amizades e estudos podem pedir mais diplomacia também.
7: Já já voltamos com as previsões para Capricórnio, Aquário e Peixes.
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0: 9,59.
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2: Vamos em frente com o nosso programa Toca Todas. Bom dia para você. 10 horas e 5 minutos. Temperatura com pouca movimentação. Temos agora, aqui no centro, 14,7. A máxima pode chegar a 17 graus.
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4: Agora, as previsões para Capricórnio, Aquário e Peixes. Signo de Capricórnio.
5: Nascidos entre 22 de dezembro a 20 de janeiro.
6: Capricórnio, o clima pode ficar tenso com quem convive contigo, por conta de opiniões diferentes. Então tente manter a calma. Com o crush, evite mudanças bruscas. O céu indica que é melhor respeitar o ritmo de vocês. Leve a amizade na tranquilidade e na troca de ideias sem pressão. Nos estudos, o céu aponta que pode não ser a melhor hora para arriscar ideias inovadoras. O dia pede para você manter o pé no chão.
4: Signo de Aquários.
5: Nascidos entre 21 de janeiro a 20 de fevereiro.
6: Aquário, o dia para quem é do signo é de inquietação emocional. O céu aponta que anseios por quebrar a rotina podem trazer descontrole. Na área do amor, paixões intensas podem surgir. Tente pensar antes de agir para não comprometer o crush. Na turma, evite agir por impulso e prefira avaliar as situações antes de se jogar de cabeça. Nos estudos, pode ser uma boa hora para desacelerar e exercitar a reflexão. Assim entende melhor o que rola.
4: Signo de Peixes.
5: Nascidos entre 21 de fevereiro a 20 de março.
6: Peixes. O céu indica instabilidade na família para o signo. A possibilidade de tensões internas. Sabe a hora de mudar de rotina ou ter que lidar com novos dilemas? Pois é, essa agitação pode dar uma balançada na estabilidade emocional. Além disso, tanto no campo do amor quanto com os amigos, sua tranquilidade pode ser fundamental para manter o clima agradável. Nos estudos, pode ser que você sinta alguns desafios, mas nada que sua dedicação não resolva.
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0: 9.
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3: 10 e 18.
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0: Vamos em frente com o nosso programa Toca Todas, desejando a você, claro, uma ótima quinta-feira, 10 horas 25 minutos. Temperatura se movimentando pouco, agora 14,9. A máxima pode chegar a 17 graus, 17 graus, segundo a previsão. A chuva deu uma segurada, agora temos muita nebulosidade, mas pode voltar a chover novamente para nós. O rio ele está se mantendo ali naquele padrão, né? Desde cedo, um centímetro para baixo, um centímetro para cima, enfim, ele a princípio está se mantendo. E Soledade não choveu muito, não. Então, Soledade não chovendo muito, aí já nos tranquiliza, né, um pouco em relação ao rio Forqueta, principalmente a questão da Ponte Baixa, que está liberada. Ela tá, o rio está acima do seu leito normal, mas a ponte está liberada, viu, pessoal? Mas passe ali com cuidado, com atenção, sempre a gente alerta para isso. 10 horas 26 minutos, agora é a vez dos aniversariantes. Aquela turma que hoje é só alegria e está feliz da vida comemorando o seu aniversário.
1: Essa música é para você, aniversariante, com muito carinho para você. Vamos lá, todo mundo aí.

Hoje, quinta-feira, 13 de agosto, de aniversário a Beatriz Cohen Kummer. Parabéns a Beatriz Cohen Kummer. A Gelcide Castro também de aniversário hoje. Parabéns a Cris Barker. Parabéns. E ao Vitor Barcella, lá em Travesseiro, também um abraço. Parabéns aí pelo seu dia, pelo seu aniversário. Os aniversariantes desta quinta, 13 de agosto, recebendo o carinho dos familiares, colegas de trabalho e nossos aqui da Integração FM.

Esta é a homenagem aos aniversariantes desta quinta, 13 de agosto. Beatriz Cohen Kummer, Gilcide Castro, Chris Barker, Vitor Barcella, a todos os aniversariantes, aquele abraço. Vamos agora com a nova do Gustavo Lima, Bala Alojada, bom dia pra você.

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3: Hora certa 10h43.
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0: 11 horas 45 minutos, 11h45, nosso. Aliás, perdão, 10h45. Volta lá, não se assusta aí, não sai correndo para as panelas aí, pra, achando que é 11h45, porque não é, eu me enganei, que é 15 para as 11, mais ou menos, 14 para as 11, né? Tá bom? Então é 10h46 agora, certo? Resolvido, vamos em frente, o programa fica por aqui. Volta amanhã a partir das 8 da manhã e eu em seguida retorno com o Rádio Repórter.
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0: Deixo para você, Luan Pereira. Nunca esquecido, bom dia.

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4: Onze horas e sete minutos, estamos iniciando a nossa programação jornalística, edição desta quinta-feira, 13 de agosto de 2026. Muita umidade, chuva, agora deu um tempo, deu uma aliviada a chuva, mas desde a madrugada batendo chuva, né? E essa chuva elevou o nível do Forqueta. A previsão não estava indicando isso, estava indicando intervalos, né? Não chuva permanente, mas um sistema semi-estacionário de calor, né? De um calor que está vindo de outras regiões do Brasil, região central, região nordeste, enfim, esse calor criou um bloqueio nessa frente fria que ela está semi-estacionada, ela está se movimentando pouco, digamos assim, e isso está fazendo com que ocorra mais pancadas de chuva para nós, ou até o dia fechado, completamente chuvoso, né? Ontem tivemos um dia com bastante chuva também. Mas o rio cresceu, né? A Defesa Civil, como sempre, tanto de Marques de Souza como Travesseiro, procurando informar. E a ponte, na madrugada, a ponte baixa, teve um momento que ela foi interditada. E, por segurança, né? Mas ela voltou a partir das 5 da manhã, foi liberado, tanto de um lado como do outro, foi liberado para a passagem de veículos. Neste momento, tem pessoas lá, estou olhando aqui, estou monitorando pela câmera ao vivo, eu não consegui ver se é da Defesa Civil, mas tem duas pessoas lá e do lado de Travesseiro, né? E lá do outro lado de Marques de Souza tem também um carro parado lá. Tem alguma coisa de madeira, tem alguém caminhando na ponte ali também, então vamos aguardar se toda essa verificação significa que vá interditar novamente a ponte. Eu acho que não, mas vamos ver, estão dando uma olhada. Houve, pelo lado de Marques de Souza, houve um reparo. Ah não, o carro que estava lá do lado de Marques de Souza era para aguardando outro que passava. E esse pessoal que está aqui do lado de Travesseiro é para fazer uma manutenção do lado de Travesseiro. Hoje pela manhã, Marx fez uma manutenção lá no acesso, né? Aquela balsa ali atravessada na estrada que tá incomodando, aquela balsa atravessada na estrada ali, né? Mas eu falei ontem com o secretário de obras e ele me falou que o prefeito de Travesseiro já teria contactado a empresa para retirar aquela balsa dali. Ela está atrapalhando o trânsito ali. Ali ficou um canal estreito, uma passagem estreita para veículos pesados, inclusive para caminhões, maiores, né? E aquela balsa está atrapalhando ali no acesso aqui do lado de Marques de Souza. Mas vamos ver, né, se a empresa vai tomar uma iniciativa aí de tirar aquela balsa dali e puxar, é só puxar para cima do barranco lá. E o pessoal das secretarias de obras estão receosos de mexer com aquele equipamento, que é um equipamento pesado, aparentemente é pesado, e que possam causar algum dano. Por isso que é importante que a empresa faça isso, né? Mas ali não precisaria estar ali atrapalhando o caminho das pessoas. Poderia estar um pouco mais para cima do barranco. A gente está monitorando isso aí. A princípio, está sendo feito ali, já tem uma máquina trabalhando do lado de Travesseiro, no acesso, dando uma melhorada no acesso devido à chuva, né? E aí a gente também acredito que o Ricardo Kirch não me deu retorno ainda, deixa eu ver se ele não mandou alguma coisa aqui, mas eu acredito que ele vai dar uma passada por aqui, ele que é da Defesa Civil, né? Vamos ver se ele vai conseguir passar aqui e trazer algum retorno aí para nós sobre a situação do Rio Forqueta. O Rio Forqueta, está longe de causar algum transtorno como enchente, como cheia. Isso está descartado. O único transtorno é a ponte seca. Mas em Soledade, estabilizou. Soledade não está mais chovendo, não está mais chovendo forte. Também na Barra do Fão, né, segundo as últimas leituras aí, está estabilizando, crescendo 1%, às vezes 2%, não, centímetros, né? E também ou diminuindo 1 centímetro, então o rio está oscilando um pouco devido a essa água que ainda está descendo, né? Lá, principalmente de Soledade, mas não é muita coisa. A Soledade não está chovendo, inclusive, já parou de chover. Tem até aberturas de sol lá por Soledade, e então a tendência é que o rio comece a baixar. Mas a gente, como eu disse, a gente vai acompanhando aqui e levando ao ar as informações do tempo. Amanhã ainda há uma pequena chance de chuva, sábado também, e domingo aumenta a chance de chuva com o aumento da temperatura. A temperatura, ela se eleva na sexta, mínima de 14 com máxima de 18, sábado mínima de 14 com máxima de 25 e domingo mínima de 17 com máxima de 28. Mas para a semana que vem o calor volta, o tempo abre, vamos ter tempo bom, só que a temperatura dispara de novo, né, para a época do ano. Vamos ter mínimas, para você ter uma ideia, de 20 a 21 graus, mínimas. E as máximas devem passar dos 30 graus, calor para a semana que vem. Muito bem, depois eu vou ampliar, falar mais sobre a previsão do tempo hoje nas datas comemorativas. Hoje lembramos que é o dia do economista, dia mundial dos canhotos e dia dos encarcerados. São as datas que lembramos no dia de hoje. E os aniversariantes famosos: o aclamado cineasta britânico Alfred Hitchcock, nascido em 1899, ele faleceu em 1980. O Hitchcock foi o mestre dos filmes de terror, né? E foram vários clássicos, né, do Hitchcock, vários clássicos, né, de filmes desse diretor que se consagrou pelos filmes de terror. Mas eram filmes bem elaborados, não era aquele terror sem produção, né? Eram filmes bem produzidos, com roteiro, né? Os clássicos de Hitchcock. O líder cubano é o ditador comunista, né? Eu acho que de líder passa longe, né? O ditador comunista Fidel Castro faleceu em 2016. Se estivesse vivo, estaria de aniversário. O cantor e compositor mineiro Beto Guedes, nascido em 1951, o Beto Guedes fazia parte do Clube da Esquina. O clube era Milton Nascimento, Loborges, entre outros que participavam do Clube da Esquina lá em Minas Gerais. Esse Clube da Esquina era um bar, na verdade, que eles frequentavam e apelidaram de Clube da Esquina. E aí ficou, e aí isso se transformou em disco, inclusive, esse título. Clube da Esquina 1, Clube da Esquina 2. Eles se reuniam para cantar, fazer música. E o Beto Guedes tem um trabalho excepcional aí. As músicas são letras muito bonitas. Amor de Índio, Sol de Primavera, Lumiar, O Sal da Terra, e entre tantas outras, e letras muito bem elaboradas. Poesias, né? Essa turma, ela foi esquecida. Esses poetas da música, comparando com o que a gente tem hoje, eles estão fechando o ciclo deles, né? E aí estão sendo esquecidos. Mas o Beto Guedes, um excelente cantor e compositor, né? Também lembramos o político, a morte do político brasileiro Eduardo Campos em trágico acidente aéreo em 2014, um acidente aéreo que ainda não está bem explicado, muitas teorias de conspirações em relação a esse acidente, enfim, né, o Eduardo Campos. A Alemanha Oriental fechou a fronteira e iniciou o levantamento. Dois dias depois iniciaram o levantamento do Muro de Berlim. Isso lá em 1961. O Muro de Berlim, que já foi derrubado, né? Acho que foi na década de 80, se eu não me engano, o Muro de Berlim foi ao chão, unindo as duas Alemanhas novamente, né? E são fatos aí que marcam o dia de hoje na história. 11 horas e 18 minutos para começar o programa. Vamos pegar o Beto Guedes aqui. O Beto Guedes é um grande poeta, né? Disse o seguinte em uma de suas músicas, na música Amor de Índio, é um pedacinho da música, abre aspas: "Sim, todo amor é sagrado, e o fruto do trabalho é mais que sagrado", fecha aspas. Pois é, né? O trabalho, que é uma coisa que enobrece a gente, que é tão bom, né, poder realizar bons trabalhos, né? Então está aí a frase do Beto Guedes, foi extraído da música Amor de Índio, de uma das canções do Beto. Nós estamos iniciando o nosso programa em parceria com as agências de notícias, com demanda maior que a oferta, ovo encarece nas granjas, com Humberto Ferretti. Vou repetir aqui, com demanda, com a procura maior do que a oferta, do que a disponibilidade, o ovo encarece. Isso aqui é um outro termômetro, para identificar que a situação financeira do país está daquele jeito, né? Não, a gente não vai falar palavrão aqui, mas está daquele jeito. Por quê? Quando as pessoas passam a consumir mais ovo, é porque elas estão consumindo menos carne, porque a carne está cara. Então as pessoas consomem menos carne e passam a consumir mais ovos, né? E está aí, ó. A demanda é muito grande na procura de ovos nos mercados do Brasil. Por quê? O pila está curto, a grana está curta, o din-din está curto para muitas pessoas, muitas pessoas. A comida está cara, cada vez mais cara, né? E aí mostra a incompetência de um governo na gestão econômica de um país, que é o nosso caso, né? É a nossa realidade, infelizmente, né? Ainda a Câmara aprova a punição para quem usar veículo ou embarcação para abandonar animais, com Daniele Less. Isso é uma cena tão triste, né? Um dia eu estava vindo para Marques e tinha um cachorrinho ali abandonado mais ou menos ali por perto do Girardi. Eu tentei pegar ele, não consegui, não teve jeito, ele fugiu, ele estava muito assustado, coitadinho, alguém abandonou ele e ele corria no acostamento assim do asfalto. Ele ia atravessar o asfalto a qualquer momento, não sei o que houve com o animal, mas eu não consegui pegar e desisti. Mas é uma coisa tão triste, né? O animalzinho que confia no tutor, que confia ali no seu dono, na sua dona, e de repente ele é jogado fora, assim, que nem um saco de lixo, né? Por algum motivo. E aí quem? A Marques de Souza, inclusive, teve um período que era o local preferido do descarte de animais de estimação. Não sei se não continua isso. Realmente eu não tive mais acesso a essas informações. Mas tinha um período que o pessoal de Lajado e outras cidades, não sei porquê, vinham para Marx para descartar na BR esses animais. A lei que está sendo aprovada está sendo alguns artigos do Código de Trânsito estão sendo reajustados. E um dos reajustes é o veículo que for, qualquer veículo que for identificado, incluindo embarcações, só para você ter uma ideia, o veículo que for identificado soltando, descartando um animal e a placa for denunciada, ele vai ter sérios problemas, a punição vai ser muito grande. Vai perder a carteira, vai ter uma multa muito grande aí. Então, são ações aí que visam proteger um pouco mais os animais, né? A Daniele Lessa vai trazer essa reportagem. Estudo mostra impacto financeiro na vida de quem tem o celular furtado ou roubado, com Fabíola Altran. Mas é claro que é um impacto. Às vezes a pessoa precisa do telefone para trabalhar. Às vezes a pessoa tem um telefone roubado e ela está pagando a parcelinha ainda na loja. Coitadinha, está lá, né? Todo mês tem aquela parcelinha. E trabalhando e se virando e fazendo o que pode para fechar as contas no final do mês para conseguir pagar a parcelinha. Aí vem um vagabundo, um desocupado, um meliante. Lá na minha terra eles chamariam de jaguara, um jaguara. E te leva o celular embora, te rouba o seu celular. Mas aí o Lula defendeu isso, né? Essa ação. Ele defendeu os bandidos, tem um áudio dele falando isso. Coitados, precisam tomar uma cervejinha, roubar o celular não é nada. A resposta está aqui nessa reportagem, ó, que um estudo mostra o impacto que causa, o impacto financeiro, inclusive, que causa o roubo de um celular. Quem tem um celular roubado. É, depende do modelo, tem modelos mais caros, né, quando é iPhone, mas às vezes está tirando daquela pessoa, do trabalhador, do pagador de impostos, a ferramenta de trabalho, que ele vai demorar para conseguir novamente, porque ele ainda está pagando na loja a prestação do celular. Não, mas é só para tomar uma cervejinha, né? Essa doeu na alma, né? Do nosso atual presidente aí, né? E o brasileiro não esquece disso, não. E nunca mais vai esquecer, né? Aliás, o Lula está caduco, hein? Vocês viram a última do Lula aí chamando o PT de fezes? Vamos colocar assim, fezes. Ele usou mer, né? Mas vamos falar fezes. Porque o PT é uma fezes, mas é as minhas. Ele quis dar a entender que o partido tem problemas, mas são problemas dele, do partido, enfim, que é dele, ninguém pode se meter nisso, né? Ele quis alguma coisa nesse sentido, mas ele falou uma bobagem absurda, né? Chamou o partido de fezes. Aí depois disse que ele ia, que era dele o negócio ali, né? Então, o Lula está caduco, né? Não sei se o eleitor percebeu isso, né? O Lula está caduco. Pense bem, né? Na hora de votar aí, o que você vai fazer, né? 11 horas e 25 minutos, 11h25. Novo piso dos médicos pode gerar impacto de 25 bilhões, quase 26 bilhões, aos cofres municipais, de CNM, com Paloma Custódio. É um bom aumento aí nos vencimentos dos médicos contratados, principalmente por municípios, né? E que, obviamente, que vai impactar os cofres dos municípios. Depois a gente amplia essa informação também. Ainda na política, Lula e Alcolumbre se reaproximam, fazem as pazes para destravar pautas no Congresso. A reunião revê medidas econômicas e projetos paralisados. O Alexandre de Moraes intermediou esse encontro? Pois é, que estranho um ministro, né? Se não me engano, foi na casa do Alexandre de Moraes, né? O Alexandre de Moraes está apavorado porque ele sabe que se o Lula perder as eleições, ele está fora do STF, né? Ele vai ser cassado, provavelmente, até porque se der... Mesmo que o Lula não perca as eleições, mas se o Senado tiver maioria de direita, provavelmente ele vai ser convidado a sair do STF. Então ele já está prevendo, ele está olhando lá na frente, né? Aí ele fez essa reunião, assim, na casa dele, intermediou o Lula e Alcolumbre, porque o Lula e o Alcolumbre, eles estavam brigadinhos, mas é que o Alcolumbre, ele não estava ganhando aquilo que ele queria, porque esse Alcolumbre também é outro que não vale nada, mas não vale nada mesmo. Ele não estava ganhando o que ele queria. O Lula não quis dar para ele o que ele estava pedindo. Aí saiu muitas emendas para deputados federais e para o Senado não muita coisa, né? Como o Alcolumbre queria. E aí estavam brigadinhos, o Alcolumbre fez birra e tal, e o Lula cedeu, obviamente. O que você acha que nessa reunião foi combinado? Nessa reunião foi uma reunião de negócios, né? Não foi reunião de fazer as pazes, não foi uma reunião de negócios, né? Vamos negociar aqui alguma coisa, porque eu preciso que as pautas sejam liberadas no Senado, porque é época de eleição, sabe como é que é, né? Aí tu não pode me trancar, mas vamos lá, o que que tu tá precisando aí mesmo, né, o companheiro, né? E aí o negócio rola, né, tio? Olha, isso chega a dar um embrulho no estômago aqui, né? Mas é a política praticada em Brasília hoje, é uma coisa absurda, absurda. Depois também a gente destaca... Ah, isso aqui, ó, essa pesquisa aqui, ela está muito interessante. Porque essa pesquisa aqui está mostrando uma realidade, inclusive, das últimas eleições, quando Lula venceu por uma margem pequena, em que mostra que no Brasil, 45%, saiu hoje essa pesquisa do Poder Data. Deixa eu ver se foi hoje, não, foi 9/12, saiu ontem, então. A pesquisa do Poder Data. O levantamento, realizado de 9 a 12 de agosto, mostra que 45% dos eleitores se identificam como de direita ou de centro-direita. Outros 5 se consideram de centro. Há também 29% que afirmam ser de esquerda ou de centro-esquerda e 21% declaram não ter um posicionamento político. Mas nas últimas eleições ficou claro que 30% votou no Lula e o Lula ganhou as eleições. Não sei como, foi feita uma mágica ali, né? A gente sabe, na verdade, né? Foi feita uma mágica, né, com a ajuda de alguns ministros, inclusive, e o Lula venceu as eleições, né? Mas está aqui uma pesquisa que mostra a realidade do país. E 45% de 30% da esquerda, 45% se afirmam de direita ou centro-direita, e 29%, 30% de esquerda. E ganham as eleições assim mesmo? Essa é uma coisa, uma mágica que a gente não entende como funciona. Essa mágica aqui, né? Depois eu falo um pouco mais sobre isso. Ainda estados governados pela esquerda têm as piores avaliações no ensino básico, isso também não é novidade. Dados do Índice de Desenvolvimento da Educação Básica, o IDEB, divulgado pelo Ministério da Educação, mostram que estados governados pela esquerda têm pior desempenho no ensino fundamental do primeiro ao quinto ano das redes públicas e privadas. Os números são de 2025 e refletem o desempenho de 14,5 milhões de matrículas em 101 mil escolas de todas as unidades da federação. O índice médio nacional é 6,3, a escala vai de 0 a 10 e a meta do IDEB para o ano era de 6 pontos. O pior, o estado com pior desempenho é o do presidente do Senado, tá aí, ó, Davi Alcolumbre. O Amapá está na lanterna com 5,5. Depois vem o Pará, governado ano passado pelo lulista Helder Barbalho, amarga a vice-lanterna com sofríveis 5,6 pontos. Seguindo a lista dos cinco piores desempenhos do IDEB, aparecem três estados empatados, incluindo a Bahia. Pois é, eu ia perguntar, e a Bahia? Está aqui, ó, do Jerônimo Rodrigues, do PT, né? 5,7. Além da Bahia, a posição tem ainda o Rio Grande do Norte, de Fátima Bezerra, do PT, e o Maranhão, de Carlos Brandão, ex-PSB, atual MDB. Pois é, né? E com tudo isso, com todas essas evidências, tem gente que vota na esquerda ainda. Com todas essas evidências. Tem evidência para todo tipo, para todo gosto, que a esquerda não dá certo. Mas mesmo assim, as pessoas votam na esquerda. Ainda outros destaques do programa de hoje. As propostas do candidato Flávio Bolsonaro para mudar o SUS. O Flávio Bolsonaro apresentará um novo trecho de seu plano de governo hoje, quinta-feira, em uma transmissão em suas redes sociais. Por meio do Plano Brasil Sem Fila, o primogênito de Jair Bolsonaro propõe a digitalização e a integração dos serviços públicos para reduzir a burocracia e facilitar o acesso dos cidadãos. Entre as medidas, Flávio quer mudanças no Sistema Único de Saúde, o SUS, e no Instituto Nacional da Seguridade Social. No trecho do programa, preste atenção nas mudanças, não é nada demais, é apenas organizar a bagunça que já existe hoje. No trecho do programa de governo em que fala do SUS, o senador sugere a criação de um prontuário eletrônico único, vinculado ao CPF, com histórico de consultas, exames, vacinas, alergias e prescrições. O prontuário será acessível nas redes públicas e privada, permitindo que o médico tenha acesso imediato às informações necessárias e evitando a repetição de exames e relatos. A medida é uma demanda antiga, é uma queixa antiga das operadoras de saúde que se queixam de prejuízos amargados pela realização de exames médicos ou duplos, né? Duplicata disso aí. Na verdade, também auxilia, por exemplo, se você, gaúcho, vai para o Nordeste, lá precisa ser atendido pelo SUS, o médico lá do SUS vai conseguir acessar o seu prontuário, vai saber se você tem alergia, se você tomou vacina, enfim, através do CPF vai estar ali. Isso ainda não ocorre no país. E a sugestão do plano de governo do candidato, então, o Flávio Bolsonaro, uma delas é essa digitalização, essa organização dos prontuários aí do SUS. Ainda outros destaques: uma aposentada perde 37 milhões de reais em golpe. Caramba, hein? 37 milhões em golpe de falsa plataforma de investimentos. A polícia faz operação no Rio Grande do Sul e em São Paulo. Uma mulher de 70 anos perdeu mais de 37 milhões em um golpe envolvendo uma falsa plataforma de investimentos. Segundo a Polícia Civil do Rio Grande do Sul, o caso deu origem a uma investigação que levou à Operação Cripto Abate. Hoje, essa operação está em andamento contra suspeitos de integrar uma organização criminosa investigada por estelionato mediante fraude eletrônica e lavagem de dinheiro. como funciona o golpe do abate de porcos, fraude que fez a aposentada perder 37 milhões em falsos investimentos aqui no estado. São cumpridos 10 mandados de prisão preventiva e 10 de busca e apreensão em Gravataí, na região metropolitana de Porto Alegre e nas cidades de São Paulo e Santos, em São Paulo. Ao todo, 18 pessoas são alvo da operação, 8 delas são alvo de medidas cautelares diversas da prisão. Deixa eu ver aqui se eu acho como funciona. Aqui está aqui, ó. Como funciona o golpe? De acordo com a investigação, a vítima foi incluída em grupo de mensagem que simulavam comunidades legítimas de estudo e investimentos no mercado financeiro. Nos grupos havia supostos especialistas, assistentes e outros participantes que interagiam de forma coordenada para criar uma aparência de profissionalismo e segurança. Os investigados apresentavam análises de mercado, orientações financeiras e resultados aparentemente positivos. Com isso, a vítima era convencida de que os investimentos estavam dando lucro e passava a fazer aportes cada vez maiores. Mas tem que ter muita confiança, né? E entrar num grupo assim de pessoas que você não tem intimidade, que você não conhece, mesmo com pessoas conhecidas, pessoas com intimidade, você pode se dar mal. Imagina você entrar num grupo com pessoas desconhecidas e acreditar que esse pessoal são especialistas em economia e estão ali dando aquela, né, aquela aula, né, aquelas indicações boas, e a pessoa investir 34 milhões, caramba, isso é muita grana, 37 melhor falando, né? 37 milhões. Aqui não fala a cidade da pessoa, mas eu acho que foi Porto Alegre, essa aposentada aí, que perdeu uma grana altíssima, né, nesses investimentos aí. Que coisa, hein? Que coisa. E essa operação está ocorrendo aí e batendo na porta aí desses marginais estelionatários, né? Muito bem. Nós também vamos... Depois a gente fala um pouquinho mais sobre isso. Se for possível, a gente vai conseguir falar. Ainda nas informações da polícia, uma briga entre vizinhos por terreno acaba em tiroteio com a brigada militar e a morte de um idoso. A briga entre vizinhos por terreno acaba em tiroteio com a brigada militar e a morte entre idoso. Isso foi... deixa eu ver, em Caxias do Sul, na Serra Gaúcha, lá no bairro Cruzeiro. Tem aqui um jovem morador de Tapera, que estava desaparecido, foi encontrado morto após sofrer acidente de trânsito. Que coisa, hein? 27 anos. Um homem de 27 anos que estava sem contato com a família desde o final da manhã da quarta-feira 12. Foi encontrado morto num trecho entre os municípios de Tio Hugo e Vitor Greff. E também outros destaques da polícia que estaremos ampliando em nosso programa, que está começando agora. Vamos a um rápido intervalo, voltamos em seguida.
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0: 11 horas 49 minutos, 11h49, de volta com o nosso programa Rádio Repórter, edição desta quinta-feira, 11h49, quinta-feira, 13 de agosto de 2026, nosso programa para a farmácia do hospital, ótica e 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Um abraço lá para o nosso amigo Valmir, também a dona Ana, Demari Odontologia e Sum Energia Solar são os nossos apoiadores culturais. Hoje, quinta-feira, 13 de agosto, de aniversário a Beatriz Cohen Kummer, Gelsi de Castro, Cris Barker, Vitor Barcella, lá de Travesseiro, e o nosso amigo Fabiano Daroite. A dona Selmira me ligou há pouco. Um abraço lá para minha amiga. Deve estar preparando o almoço da rapaziada agora, né? A esposa Janete, que é a nossa colaboradora aqui também na emissora, as filhas, a Isadora e a Isabela, para o pai Fabiano Daroite, que está de aniversário hoje. Muita saúde lá para o Fabiano, né, o que a gente deseja em nome de toda a família que sempre nos honram aqui com as suas audiências. Muito bem, 11 horas e 51 minutos, 11 horas e 51 minutos, comigo aqui no estúdio, nosso amigo Jefferson, da Casa de Cultura, e hoje o Jefferson passa por aqui para falarmos um pouco sobre o Dia Estadual do Patrimônio, e também nós vamos falar vou comentar um pouquinho a inauguração da Casa de Cultura, que foi um evento muito bacana e que atraiu um bom público. Tivemos vários momentos, né, culturais principalmente, manifestações das pessoas ligadas então às famílias que moraram nessas residências ou na Casa de Cultura, principalmente na residência da Casa de Cultura, mas o Jefferson que vai falar para nós um pouquinho sobre isso. Jefferson, bom dia, tudo bem?
1: Bom dia, Marcão, bom dia aos ouvintes. Então, comecemos pelo Dia Estadual do Patrimônio Histórico e Cultural, isso, né? Uhum. Em 2019, o governo do estado do Rio Grande do Sul decretou o dia 17 de agosto como Dia Estadual do Patrimônio Cultural. E aí, desde então, a Secretaria de Cultura do Estado, ela organiza comemorações que acontecem no terceiro final de semana de agosto. Uhum. Este ano, então, são os dias 15 e 16, sábado e domingo. Em muitos municípios do estado, haverão manifestações com o objetivo de preservar esse patrimônio histórico e cultural. Uhum. Aqui em Marques de Souza, por coincidência, nós comemoramos o aniversário da Sociedade de Canto Apolo, neste final de semana, né? Aconteceu, sim, no ano passado também, que coincide, e por coincidência ou não, a Sociedade de Canto Apolo é o único patrimônio da cultura imaterial de Marques que é reconhecido por lei. É. Esta é uma lei de 2015 que declara a Sociedade de Canto Apolo como patrimônio imaterial da cultura de Marques.
0: Centenária, né?
1: Então, no domingo próximo, inclusive, uhum, o Dauri já esteve aqui conversando essa semana, eu acho, né? Uhum.
0: Sim, passaram por aqui.
1: No domingo 16, haverá a festa de corais, onde eles comemoram o 140º aniversário. E em Marques de Souza, então, nós daremos um enfoque ao patrimônio, uhum, considerando este evento como alusivo ao Dia do Patrimônio também.
0: Sim, É, o Apolo, sempre que o pessoal vem aqui, tem uma dúvida a respeito da idade do couro Apolo, ou se é o mais antigo do Brasil ou não, né? Então esse levantamento ainda não foi possível fazer. Mas há uma dúvida se ele é o mais antigo em funcionamento, em atividade, do Brasil ou não. Se ele não é, ele é um dos, provavelmente.
1: Com certeza. Nós consideramos ele do gênero, né? Digamos que assim, couro masculino. Uhum. E em funcionamento por tempo ininterrupto, o mais antigo do Estado.
0: Do Estado, sim. Né?
1: Para dizer, então, do país, nós teríamos que aprofundar pesquisas.
0: Fazer uma pesquisa mais profunda, que talvez isso vá ocorrer em algum momento, né? Porque é um patrimônio, né?
1: Com certeza.
0: Então seria importante ter essa informação, né, Jefferson? Muito bem. E você pode complementar, se você tem algum complemento em relação ao dia, então, falado, citado aí na entrevista, ou senão a gente já vai falar um pouquinho sobre a inauguração da Casa de Cultura.
1: Né? Isso, sobre o Dia do Patrimônio, então, reforçar que os comemorativos em Marques acontecerão em conjunto com este evento, nós estaremos lá, nós faremos alusão a esse dia também, enquanto... Uhum. Administração municipal apoiando esse evento do Apolo e convidar então todos, né, reforçando o convite que o presidente da Urija fez, né, para esse evento desta sociedade que é centenária, que representa uma atividade cultural tradicional do nosso município, que é o canto coral.
0: Muito bem. Vamos falar um pouquinho da Casa de Cultura Irma Gilner.
1: Isto, então, a Casa de Cultura, ela está aberta, horário das 7h30 às 11h30 e da 1h às 5h. Nós temos, então, em funcionamento a Biblioteca Pública Municipal Gertrud Scherer.
0: Sim.
1: Já estamos fazendo retiradas. Toda a comunidade está convidada a frequentar, né? A gente coleta dados na primeira visita para produzir a carteirinha. Os munícipes podem ficar por 2 semanas com o livro em casa e depois vem renovar ou devolvê-lo, retirar outra obra. Nós temos um conjunto de livros... significativo. Pensamos que sejam 4 mil obras.
0: Já 4 mil?
1: Puxa vida. E são obras atuais, né? Uma bibliografia atualizada. Muitos livros novos, outros seminovos que nos foram restituídos pelo Sistema Estadual de Bibliotecas Públicas. Então, reforçamos o convite para que aproveitem
0: isso. As pessoas
1: isso.
0: possam fazer a leitura, ela é uma prática que ela diminuiu bastante, né? A prática da leitura, que é lamentável, porque ler te possibilita muitas coisas, né? Além do conhecimento, a expressão, a fala, enfim. Né? Mas... É importante buscar fórmulas de incentivo, que as pessoas busquem a leitura, né? Que as pessoas, porque isso não tem custo, né? A pessoa passa na Casa de Cultura, na biblioteca, escolhe o título que quer, que gostaria de ler. Se já vem com algum título escolhido, tem que pesquisar se tem, mas escolhe ali o título dentro da área do tipo de leitura que gostaria e tem um período para praticar a leitura e depois devolver, né? Sem custo, ou seja, é uma forma das pessoas, né, desenvolver um bom hábito, né, Jefferson?
1: Com certeza, e enquanto que pessoas vêm para o centro da cidade para fazer atividades da sua rotina, quando tiver uma folguinha, fica o convite para passar, conhecer... ou reconhecer essa casa e os equipamentos culturais que compõem ela, porque está bem interessante. Outra coisa que oferecemos é a exposição Tecendo Memórias, que pode ser, então, vista, apreciada. ela conta então um pouco da trajetória da pessoa que recebeu o nome da casa, que é a Irma Gellner.
0: Dona Irma.
1: E também informações sobre a estrutura do imóvel, essa casa histórica que nos representa hoje. Então, essa exposição inaugural, ela existe para aproximar a população deste imóvel e fazer com que elas saibam o que aconteceu naquela casa no passado, como surgiu, por que ela existe aqui, né?
0: Sim.
1: E tem fotos históricas, inclusive expostas, do espaço geográfico onde a casa está hoje, mas que no passado ainda não havia casa.
0: Sim.
1: Né? Então, para ver nos diferentes tempos,
0: olha aí, que legal,
1: esse espaço. Né?
0: E acho que é importante a gente ressaltar, há pouco a gente falava fora do ar, do empreendedor que revitalizou essas casas, que é o Paulinho Preto. Né? E esse trabalho que ele fez, né? Essa sensibilidade que ele teve de manter esses empreendimentos o mais original possível, né, o Jefferson?
1: Com certeza, inclusive na exposição...
0: Esses empreendimentos o mais original possível, né, o Jefferson?
1: Com certeza, inclusive...

0: para que isto pudesse ser disponibilizado para a população. É um conjunto de pessoas, de iniciativas que possibilitaram e oportunizaram, né, para que isso seja hoje desfrutado. Por isso dizemos, né, para a população aproveitar, né, porque daqui a pouco estamos servindo de referência para municípios circunvizinhos.
1: Com certeza, com certeza.
0: Que não tem espaço formal de referência para história e cultura como nós temos hoje.
1: Como nós temos hoje. Nós tivemos a visita da filha da dona Irma, a Helena Elia Gorango, acho o sobrenome, né? Eu fico pensando a emoção dela, a sensação dela voltar para um lugar que ela viveu, né, quando ainda jovem, criança talvez, e jovem, né, e ver isso restaurado assim, né? Deve ser uma emoção interessante, né?
0: Ouvir relatos, sim, de que foi uma emoção, e também via a emoção nas pessoas,
1: sim,
0: inclusive naquelas que não eram familiares, né? Uhum. Porque foi um momento memorável o que nós vivenciamos na sexta-feira passada. E dizer ainda que o nome Irma Gellner para a Casa de Cultura, ele não é só porque a Irma viveu,
1: sim,
0: e foi a proprietária primitiva do imóvel, né? Mas a ela é atribuída a criação de muitas entidades que geram benefícios ainda nos dias de hoje para a população,
1: sim, sim,
0: de Marques.
1: Uhum.
0: E como a Elia, a Helena, a filha da Irma, disse, né? Tudo o que acontecia dentro dessa casa, como as rodinhas de chimarrão e os momentos em que as mulheres se reuniam naquilo que se chama em alemão Kränzchen, né, que eram momentos...
1: Uma roda
0: que,
1: de conversa, alguma coisa assim?
0: Em que as mulheres se reuniam para fazer trabalhos manuais.
1: Ah, trabalhos manuais e também conversar, tomar ali um mate, talvez, repete em alemão como era chamado?
0: Kränzchen.
1: Kränzchen.
0: Kränzchen.
1: É, mais ou menos. Eu falei mais ou menos, né? Passou perto, né?
0: E resultados desses, sim, trabalhos manuais encontram-se também na exposição.
1: Olha aí, que legal. Poxa vida. Que legal. Muito bom, Jefferson. E eu acho que é muito importante a gente ter um local dedicado a manter a cultura, preservar a cultura, né, as tradições do nosso município, futuramente aí, quem sabe um museu também, né? Isso o prefeito Fábio já falou que faz parte dos planos também, e eu acho que é importante, sim, a gente ter esse local dedicado a isso. É importante a gente ter o Jefferson, que é o coordenador de cultura e que tem um trabalho de muita dedicação aí para tocar, organizar, catalogar e manter o bom funcionamento aí dessa casa de cultura. Tá bom, meu amigo?
0: Isto. Falando sobre museu, ainda para concluir, nós temos aqui na casa o que nós chamamos de atividade museológica.
1: Uhum.
0: Né? Nós não temos espaço físico para armazenar e receber tantos objetos.
1: Sim.
0: Por isso, trabalharemos aqui, nesse período inicial, com exposições temporárias. E o seu CLAS, inclusive, já tem a sugestão de temática para a segunda exposição.
1: Olha aí, ó. Dá para falar já qual é a sugestão ou guardar segredo ainda? Mas se vem do CLAS, o CLAS é uma biblioteca ambulante, né? Não sei se tu sabe disso, né?
0: É.
1: Ele está desde... O CLAS é um emancipacionista. Ele estava lá no dia da emancipação, trabalhou muito pela emancipação do município. Então, ele é uma testemunha viva de todo esse processo, né?
0: Então, com esse spoiler, né, reforçar que haverão novidades e sempre outras exposições para que esta casa se torne atrativa.
1: Sim, eu conheci o porão da casa do CLAS, eu acho que ele perdeu com a cheia de 2010, eu acho. Mas ele tinha no porão da casa dele, Jefferson, referência, recortes de...

0: de jornais, assim, uma série de coisas, né? Que eu acho, eu posso estar enganado, e tomara que eu esteja, mas eu acho que ele teve prejuízo com a enchente e acabou perdendo grande parte desse material. Mas com certeza o conhecimento histórico do Edivino Klaas é muito grande, com certeza.
1: Com certeza ele contribuiu bastante para o documentário alusivo aos 30 anos que produzimos no ano passado.
0: Sim.
1: Né? Então ele forneceu entrevistas, informações, documentos, encartes de jornal que ele tem diversos. Então ele é sim uma pessoa que contribui muito para os trabalhos aqui de preservação da história.
0: E toda a formação do município tem lá um dedinho do Klaas também, né? Em todos os ele fez contato com a, acho que tataraneta do Marques de Souza, né? Alguma coisa assim. Hoje temos o busto ali do Marques de Souza. Eu sempre brinco que com o Klaas a gente não pode pensar alto do lado dele, porque ele vai lá e faz, né? Quando percebe, ele chega, não, tá aqui, ó, resolvido o problema. Ele é muito proativo, né? Desde sempre, né? E a história do Klaas é interessante, né? O Klaas é um parceiro nosso. A rádio, por exemplo, a rádio existe por causa do Klaas, né? O Klaas que se movimentou, que trabalhou, que foi atrás, que conseguiu a liberação e tudo. Ele faz esse trabalho aí. Ele deve estar nos ouvindo lá, então um abraço para ele. Jefferson, muito obrigado pela tua presença. Quando quiseres é só atravessar a rua aí, né? Que tá bem próximo da gente aí. E tu é de casa aí, sempre que tiver novidades, passa por aqui. Certo, meu amigo?
1: Certo, muito obrigado então pelo espaço novamente. E aos ouvintes que nos ouviram. Obrigado e até breve.
0: Obrigado ao coordenador de cultura, Jefferson Schaefer, da Casa de Cultura aqui de Marques de Souza. Nós vamos a um rápido intervalo, voltamos em seguida com a previsão do tempo e os demais quadros do programa.
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1: Muito bem, retornamos com o nosso programa Rádio Repórter, meio-dia, 18 minutos.
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1: 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Como já falávamos no início do programa, a previsão do tempo indica uma gradual melhora do tempo, mas ainda a umidade, já estamos falando isso desde ontem, a umidade continua presente e a possibilidade de chuva também. Temos um sistema de alta pressão bloqueando a umidade sobre o estado. Esse sistema de baixa pressão, ele é semi-estacionário, ou seja, ele está circulando muito lentamente. É, ele está se movendo muito lentamente e esse sistema de alta pressão que está trazendo calor para vários estados do Brasil, ele está segurando ao mesmo tempo essa umidade dessa frente fria, desse sistema de baixa pressão. Por isso que está chovendo e mudou um pouco a previsão em relação à chuva, né? Tivemos uma chuva mais consistente quando era para ser de pancadas, isoladas, né? Mesmo que em alguns momentos fortes. E aí ficou chovendo, né? A chuva permaneceu, fez com que o nível dos rios se elevasse um pouco, Forqueta se elevou, está elevado ainda, né? Mas a Ponte Baixa continua liberada e a Defesa Civil monitora, né? As defesas civis, tanto de Marques quanto de Travesseiro, estão monitorando e está tudo certo. A ponte continua liberada, o rio subiu um pouquinho, 6 centímetros, mas não interfere na passagem da ponte. A tendência é que ele comece a diminuir à tarde, comece a baixar à tarde. Nós fizemos um contato com o coordenador da Defesa Civil aqui de Marques, o Ricardo, mas ele ainda não nos retornou, né, para que a gente consiga atualizar essas informações. Talvez nem consiga vir, esteja trabalhando aí nas frentes, né? Então, mas pelo WhatsApp a gente vai conversando aí, atualizando aí essas informações. A princípio, não há nenhuma chance de cheia, de uma pequena enchente, não há possibilidade disso. A Ponte Baixa é a única dificuldade em relação à elevação do rio, mas se for por algum motivo tiver que fechar, aí obviamente a gente vai estar informando. O tempo, como eu disse, ele vai ficar até domingo, vai ficar nessa situação de possibilidade de chuva. Só que se ocorrer intervalos, e isso está ocorrendo, aí não há com o que se preocupar em relação a isso, né? Soledade já não chove mais, que é onde temos as nascentes do Rio Fão e do Forqueta, e essa pequena elevação ainda é a água que tá vindo, né, dessa região alta e está passando aqui pelo Forqueta. A partir da semana que vem, o que chama a atenção é o termômetro, né? A temperatura se eleva bastante. Vamos ter as mínimas, para você ter uma ideia. Nós, nessa semana, nós não estamos atingindo os 20 graus, para você ter uma ideia. E na próxima semana, os 20 graus de máxima, né? E na próxima semana nós vamos, de mínima, passar de 20 graus na próxima semana, já a partir de segunda-feira. A mínima deve superar os 20 graus e as máximas, os 30 graus. Ou seja, volta o tempo bom e volta o calor também para a próxima semana, que é um calor fora de época, né? Alguns dados complementares do tempo para hoje, quinta-feira. Nós temos a pressão atmosférica, está aumentando, já está em 1.008 hectopascal. Ventos fracos na direção nordeste e a umidade relativa do ar alta, 95%. Temperatura agora aqui no centro em 15 graus e 5 décimos e a máxima pode chegar a 17 graus.
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1: No quadro Medicina e Saúde, a insônia é a principal queixa relacionada ao sono. Dr. Rafael Porto Siqueira, psiquiatra, fala a respeito. Vamos ouvir.
2: A insônia é a queixa relacionada ao sono mais frequente na população, podendo chegar à metade dela. Nós temos três tipos de apresentação da insônia. Ela pode se apresentar, primeiro, como uma dificuldade para iniciar o sono. A pessoa deita na cama e tem dificuldade para o sono começar. Segundo, como uma dificuldade para manter o sono. A pessoa começa a dormir, acorda no meio da noite e tem dificuldade para retomar o sono. Ou terceiro, como um despertar muito antes do horário desejado. A pessoa antes tinha o costume de dormir até um determinado horário e depois começa a acordar cada vez mais cedo, mesmo podendo e querendo dormir até mais tarde. Você deve conhecer muitas pessoas que já apresentaram alguma dessas três queixas, ou isso já deve ter acontecido com você. Mas quando isso é considerado um transtorno? Para ser considerado um transtorno do sono, além dessas queixas, a pessoa deve apresentar também mais dois fatores importantes. Primeiro, isso deve levar a algum impacto durante o dia. Segundo, essa queixa de insônia deve acontecer num ambiente favorável para o sono. Eu vou explicar isso melhor. É comum não conseguirmos dormir quando temos, por exemplo, os vizinhos dando festa, um cachorro latindo, um ambiente que não seja favorável ao sono. Então ninguém vai chamar isso de um transtorno do sono. Agora, se a pessoa está tentando dormir num ambiente silencioso, com cama adequada, colchão confortável, travesseiro confortável, sem luz, sem barulho, aí sim a gente pode considerar isso um transtorno do sono. Além disso, a insônia tem que levar algum prejuízo para a pessoa durante o dia. Ela vai ter fadiga, cansaço, dificuldade de concentração, dificuldade de memória, sono, sonolência, ou seja, uma série de problemas que são em decorrência dessa dificuldade para dormir. Tendo esse transtorno do sono, tem algumas informações importantes que você deve passar para o seu médico. Por exemplo, há quanto tempo isso está acontecendo? Existe alguma mudança no seu dia a dia que pode estar levando à insônia? As insônias agudas, que são aquelas com menos de 3 meses, em geral tem um desencadeante claro. Tem algum fator, algum estressor que está levando a pessoa a ter uma dificuldade para dormir. Nem sempre o estresse pode ser de uma coisa ruim. Às vezes esse estresse de coisas boas também. Por exemplo, vai ter um casamento, filho para nascer, isso também pode ser um fator que está desencadeando insônia. Outros fatores também podem desencadear um quadro de insônia aguda e serem fatores importantes para perpetuar a insônia, fazer com que a insônia passe a ser uma insônia crônica com mais de 3 meses. Alguns fatores que você tem que saber são problemas psiquiátricos como ansiedade e depressão, doenças neurológicas, problemas cardíacos, problemas respiratórios, problemas na tireoide, hipertireoidismo, hipotireoidismo, dores crônicas, tudo isso pode ser causa ou consequência da insônia e levar a insônia a se manter. Você tem costume de beber café à noite? A cafeína é uma substância estimulante e que pode prejudicar o sono. E ela não está presente só no café. Tem outras bebidas que também são estimulantes, como chá preto, chá mate, chá verde, refrigerantes, chocolates. Tudo isso pode te atrapalhar para dormir. Outra coisa importante é o consumo de bebidas alcoólicas. Às vezes, ouvimos algumas pessoas falando que tomam uma bebidinha à noite para relaxarem e verem se conseguem dormir. O problema é que o álcool, com o passar do tempo, além de criar a dependência, também pode levar ao que a gente chama de uma insônia rebote. A pessoa acorda no meio da noite e tem dificuldade para dormir. Outra coisa são as atividades do dia a dia que você pode acabar fazendo em cima da cama. Coisas como assistir TV, ficar na internet, ficar trabalhando, ficar estudando. Tudo isso são atividades que podem ser incompatíveis com o sono e atrapalhar o seu sono. Uma outra coisa também é observar se você não está esticando o seu tempo na cama. Muitas vezes, para compensar uma noite mal dormida, a pessoa acaba indo deitar cada vez mais cedo ou ficando na cama cada vez mais tarde para tentar compensar isso. Só que, na verdade, quando você faz isso, você só está associando para sua mente que cama é um lugar de ficar acordado, um lugar de ter preocupações e não que cama é lugar de dormir. Você costuma tirar um cochilo durante o dia para compensar uma noite de insônia? Na verdade, o que você está fazendo é roubar horas de sono da noite seguinte. Ao tirar um cochilo durante o dia, você você acaba dormindo uma parte do seu sono de dia e à noite tendo novamente uma dificuldade para dormir. Muitas vezes, na busca por melhora dos sintomas de insônia, as pessoas acabam se colocando em risco, se automedicando. Uma das coisas que pode acontecer é o uso de medicamentos tarja preta ou benzodiazepínicos. O uso desses medicamentos, a gente sabe que está associado a uma série de riscos, como, por exemplo, dependência, tolerância, que é o remédio ir perdendo o efeito com o passar do tempo, riscos de queda, risco de desenvolver cada vez mais cedo quadros de demência, problemas de esquecimento, problemas de dificuldade de concentração. Então, se você tem o transtorno de insônia, não fique se automedicando ou pegando medicamento com outras pessoas. O melhor a fazer é procurar uma orientação médica, pois, como foi dito, existem vários tipos de insônia e o melhor tratamento vai ser definido junto com seu médico.
1: Onze horas 28 minutos no Mundo Pet. 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A importância de castrar os animais de estimação o quanto antes. A veterinária Juliana Matos de Resende fala a respeito.
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4: Se amamos nosso pet de verdade, devemos saber da importância de castrá-lo o quanto antes. Afinal, a castração significa, sobretudo, prevenção de doenças e um gesto que só faz bem a ele. Por isso eu, Juscelino Ferreira e Daniele Marzano, trazemos as orientações da veterinária Juliana Matos Rezende. Ela já inicia apontando uma questão que diz respeito à expectativa de vida do pet que é castrado.
5: A primeira coisa que funciona é que ela pode trazer vida longa ao animal. Por quê? Porque ela vai reduzir drasticamente a chance de fugirem doenças como a piometra, que é a infecção do útero, câncer de mama e câncer de próstata em cães. Temos também como benefício a eliminação de propagação de doenças como a esporotricose em gatos, entre outras como leishmaniose, que também pode ser transmitida via esperma.
4: Doutora, a castração traz benefícios como, por exemplo, melhorar o comportamento, reduzir os xixis e as brigas também?
5: Além do que, também a castração pode diminuir a quantidade de xixi espalhado, a agressividade entre os cães.
4: Uma outra dúvida muito comum é quanto ao momento certo de castrar. Afinal, é antes ou depois do primeiro cio? E a regra é a mesma para cadelas e gatas?
6: Se você não tem condições de que seu animal não vá à rua e cruze, né, com outros animais errantes, então castre o quanto antes, a partir de 6 meses. Agora, se você tem a possibilidade de esperar o primeiro cio das cadelas e até 1 ano para maturidade hormonal, né, e sexual dos machos, é preferível esperar até 1 ano.
4: Ouvimos a veterinária Juliana Matos de Resende. Este foi o Tempo Pets.
1: Muito bem, 12:31, vamos a um rápido intervalo, voltamos em seguida.
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1: Muito bem, retornamos com o nosso programa Rádio Repórter, edição desta quinta-feira, 13 de agosto. A temperatura, ela agora aqui no centro, em 15 graus e 8 décimos, a máxima pode chegar a 17 graus. Voltou a ocorrer uma chuva miúda e o dia vai ficar assim, pode até ocorrer uma abertura de sol rápida, mas também pode voltar a chover em forma de pancadas. A umidade relativa do ar ainda é alta, 95%. Meio-dia, 41 minutos.
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1: 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Nas informações locais, pois a Associação Comercial e Industrial de Marques de Souza, Acimas, realiza sábado, agora dia 15, o quarto sorteio da campanha Nota da Sorte, em alusão ao Dia dos Pais. O evento ocorrerá junto à loja Armazém da Moda a partir das 11 horas e 15 minutos e distribuirá R$ 9.500 em prêmios divididos em 14 vales compra. Os consumidores ainda podem participar da campanha. O depósito das cautelas nas urnas poderão ser feito até às 11 horas a cada R$ 100 em compras realizadas no comércio local. O cliente recebe uma cautela mediante troca da nota fiscal nos pontos credenciados. Ponto Certo Esportes, Joalheria Libre e Armazém da Moda e Estilo. O sorteio poderá ser acompanhado principalmente pela comunidade ao vivo por meio da página oficial da Acimas no Facebook. De acordo com o presidente da Acimas, Amaury Padichello, a campanha busca fortalecer o comércio local e incentivar que a comunidade valorize as empresas do município. Os prêmios, primeiro prêmio, R$ 2.000, segundo e terceiro, R$ 1.000 e do quarto ao décimo quarto, R$ 500. Meio-dia, 43 minutos.
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1: 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Nas informações da polícia, um idoso morreu após um confronto com a Brigada Militar na noite da terça-feira 11 no bairro Cruzeiro, em Caxias do Sul, na Serra Gaúcha. Segundo a Brigada, a equipe foi chamada para atender uma discussão entre vizinhos envolvendo uma disputa por um terreno. Ao chegar ao local, a polícia encontrou o homem armado efetuando disparos dentro de um imóvel, ou de dentro de um imóvel. Um policial militar foi atingido por um tiro na perna esquerda e é encaminhado ao Hospital Pompeia. Conforme a corporação, o brigadiano está fora de risco. A Brigada Militar informou que o idoso voltou a atirar contra os agentes, que reagiram. O homem foi atingido e morreu no local. Uma pistola foi apreendida. Ainda, a Brigada Militar apreendeu dois homens por furto qualificado e deteve outro por receptação na noite da terça-feira 11 em Estrela. A ocorrência foi registrada por volta das 20 horas, após a corporação ser informada sobre o furto de peças automotivas de um estabelecimento comercial. Durante as diligências, a polícia localizou os dois suspeitos. Conforme a Brigada Militar, eles confessaram o crime e indicaram o local onde os objetos furtados haviam sido vendidos. Um homem de 34 anos foi preso preventivamente em Canoas, na Grande Porto Alegre, sob suspeita de estuprar a própria filha de 15 anos. A prisão foi realizada pela Delegacia de Proteção à Criança e ao Adolescente e a identidade do suspeito não foi divulgada. Pois uma saída de pista foi registrada no interior de Teutônia na tarde de ontem. O caso aconteceu na Estrada Geral Linha Harmonia por volta do meio-dia e 40. No local, uma equipe de bombeiros localizou um Ford Ka de cor vermelha situado a aproximadamente 20 metros da rodovia, caído, né, numa ribanceira a 20 metros. Na chegada, foi constatado que a condutora do veículo, moradora do município de Teutônia, já havia deixado o local. E uma outra informação, um homem de 27 anos que estava sem contato com a família desde o final da manhã da quarta-feira, 12, foi encontrado morto após um acidente de trânsito na RS-223, no trecho entre os municípios de Tio Hugo e Victor Greff. A vítima foi identificada como Gabriel Luiz da Silveira, morador de Itapera. Segundo informações do Batalhão Rodoviário da Brigada Militar, Silveira saiu de casa no final da manhã conduzindo um GM Onix. Depois disso, não manteve mais contato com a família que passou a procurá-lo. Durante a noite, o veículo foi localizado no quilômetro 11 da rodovia. O carro havia saído da pista, colidido contra uma árvore e, na sequência, caído em um barranco. O corpo do homem foi encontrado dentro do veículo. Meio-dia, 47 minutos.
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1: 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Em parceria com as agências de notícias, com demanda maior que oferta, ovo encarece nas granjas, com Humberto Ferretti.
18: O preço do ovo nas granjas subiu com força nos últimos dias. Dados do CPEA indicam que a caixa de 30 dúzias do branco é cotada a R$ 134,00, enquanto a do vermelho sai a quase R$ 150,00. Os números são referentes ao polo produtor de Bastos, no interior de São Paulo. A demanda por ovo está acima da oferta. O movimento já era esperado por motivos como o pagamento de salários no quinto dia útil e a volta às aulas, fatores que puxam o consumo para cima. Da Rádio 2, Humberto Ferretti.
1: Meio-dia, 48 minutos, Câmara aprova punição para quem usar veículo ou embarcação para abandonar animais, com Daniele Lessa.
19: A Câmara dos Deputados aprovou o projeto que altera o Código de Trânsito e a Lei de Segurança do Tráfego Aquaviário para tornar infração gravíssima o uso de veículo ou embarcação para abandonar animais. A punição será multa multiplicada por 10 e suspensão do direito de dirigir por 12 meses. No caso de abandono de cão ou gato, a suspensão do direito de dirigir será maior, de 18 meses. Se o abandono resultar em morte, atropelamento ou lesão do animal, a multa será aplicada em dobro. Em caso de reincidência no período de até 24 meses, o motorista terá a Carteira Nacional de Habilitação cassada. As mesmas regras valerão para quem usar embarcação, como barco a motor, lancha ou moto aquática, para abandonar animais em locais como rios, lagos e represas. Relator da proposta, o deputado Fred Costa, do PRD de Minas Gerais, argumentou que o abandono de animais é uma forma grave de crueldade e que o uso de veículo torna a conduta ainda mais reprovável. Segundo ele, muitas vezes o animal é levado para um local distante justamente para dificultar o retorno, o resgate ou a identificação do responsável. O relator também afirmou que esse tipo de abandono aumenta o sofrimento do animal e o risco de morte, atropelamento, fome, sede, doenças, exposição ao clima e ataques de outros animais. No caso das vias públicas, ele destacou ainda o risco para a segurança do trânsito. No plenário, o relatório foi lido pelo deputado Luiz Lima, do Novo do Rio de Janeiro, que defendeu a proposta.
20: Esse projeto traz a possibilidade do motorista, né, ter a sua cassação em relação à sua habilitação, se ele for um reincidente de abandono de animais no prazo de 24 meses, e parabenizar o deputado Fred Costa.
19: O plenário aprovou ainda a medida provisória que destina R$ 305 milhões de reais ao Ministério da Integração e do Desenvolvimento Regional. O objetivo é financiar ações de proteção e defesa civil em resposta a desastres naturais, como chuvas intensas e secas, que afetam diversas regiões do Brasil. A medida provisória e o projeto que pune o uso de veículo ou embarcação para abandonar animais seguiram para análise do Senado. Da Rádio Câmara de Brasília, com informações de Daniele Lessa e Antônio Vital, Marcelo Larcher.
1: Meio-dia, 50 minutos, estudo mostra impacto financeiro na vida de quem tem o celular furtado ou roubado. Com Fabíola Altran, vamos ouvir.
21: Mais de 830 mil celulares foram furtados ou roubados em 2025. É o que mostra o Anuário Brasileiro de Segurança Pública. Apesar de, no ano passado, 830.890 aparelhos terem sido subtraídos, os registros caíram 9% em relação a 2024. De acordo com o relatório, na maioria das vezes, o furto ocorre sem que a vítima perceba de imediato, principalmente em locais de grande movimento ou no transporte público. Isso aconteceu em 61% dos registros. No ano passado, foram 1.325 do tipo por dia. Um estudo da Confederação Nacional das Seguradoras e do Instituto Locomotiva revela o impacto dos furtos e roubos dos celulares na vida do cidadão. Segundo a pesquisa, 60% dos entrevistados relatam que já tiveram o aparelho levado ou conhecem alguém que teve e não conseguiu comprar outro celular. Além disso, mais da metade das famílias não consegue bancar as despesas básicas do mês e somente 11% fecha um mês com algum recurso disponível. Dessa forma, para repor o aparelho, é preciso se endividar ou destinar recursos voltados à alimentação, transporte e moradia. Da Rádio 2, Fabíola Altran.
1: Meio-dia, 52 minutos. Yuri Hudson, Câmara atende governo e aprova pacotaço de isenção fiscal. É o pacotaço da bondade, época de eleição.
2: A Câmara dos Deputados aprovou um verdadeiro pacotaço que permite ao governo Lula usar receitas extraordinárias do petróleo para compensar a redução de impostos federais sobre combustíveis. A matéria originalmente tratava apenas deste ponto, o chamado PLP dos combustíveis. Mas a proposta virou um verdadeiro jumbo e dentro desse projeto também foram aprovados isenção fiscal para minerais críticos, incentivo à produção nacional de fertilizantes e também isenções para a FIFA para que no Brasil seja realizada a Copa do Mundo Feminina de Futebol no próximo ano. O presidente da Câmara, Hugo Mota, do Republicanos, defendeu a ampliação do projeto como uma forma de concentrar diferentes matérias e aproveitar o período de esforço concentrado no Congresso Nacional.
3: Projeto de lei. São temas consensuais, convergentes. Nós temos que fazer todo o esforço para termos mais celeridade diante do fato de não termos sessões nas próximas semanas e esses temas serem temas muito importantes do ponto de vista estratégico para o país, para garantir principalmente, que é o que é mais urgente, o não aumento da inflação, principalmente ligado ao aumento do preço dos combustíveis.
2: Combustíveis, fertilizantes, minerais críticos, Copa do Mundo e também R$2,5 bilhões para projetos do Ministério da Defesa fora do limite do arcabouço fiscal. O pacotaço ainda prevê a antecipação de até R$3 bilhões para saúde e educação. O ministro das Relações Institucionais, José Guimarães, comemorou a aprovação da proposta e diz que essas são prioridades do governo federal.
22: Na verdade, são 8 temas. Então, esse projeto, esse PLP, é um PLP muito forte, porque atende a várias propostas que iam tramitar um por um. E nós resolvemos, eu até brinco nesse jumbão, todas as matérias de interesse do governo.
2: O pacote também estabelece mecanismos de contenção de despesas, mas a partir de 2027. Agência Rádio Web, de Brasília, Yuri Hudson.
1: Meio-dia, 54 minutos, novo piso dos médicos pode gerar impacto de mais de 25 bilhões aos cofres municipais, diz CNM. Com Paloma Custódio, vamos ouvir.
23: Alta bomba aprovada em comissão do Senado pode gerar um impacto de 25 bilhões e 900 milhões de reais aos cofres municipais, segundo a estimativa da Confederação Nacional de Municípios, a CNM. Nesta terça-feira, 11 de agosto, a Comissão de Assuntos Econômicos aprovou um projeto de lei que estabelece um novo piso salarial para médicos e cirurgiões dentistas no valor de R$ 13.662 para a jornada de 20 horas semanais. A proposta segue para análise da Comissão de Assuntos Sociais. O texto prevê a implantação gradual do novo piso em 3 etapas. 40% do valor no primeiro exercício financeiro após a publicação da lei, 70% no segundo exercício e 100% no terceiro. O projeto também prevê reajuste anual do piso pelo Índice Nacional de Preços ao Consumidor Amplo, o IPCA, para a rede privada e eleva para 50% os adicionais por trabalho noturno e horas extras. Atualmente, o piso das categorias é de R$ 3.636 para uma jornada de 20 horas semanais. Na avaliação da CNM, caso seja aprovado, o novo piso deve agravar a situação financeira das administrações municipais que já enfrentam dificuldades orçamentárias e colocar em risco a sustentabilidade das contas locais. Pelo texto, a União deverá compensar estados, Distrito Federal e municípios pelo aumento das despesas com pessoal por meio do Fundo Nacional de Saúde. No entanto, para a CNM, essa previsão não elimina o impacto financeiro sobre os municípios. A entidade argumenta que o fundo não representa uma nova fonte de receita, mas um instrumento de gestão financeira do SUS, responsável pela operacionalização de recursos federais previstos no orçamento da União. Segundo a CNM, o fundo também não possui capacidade própria de arrecadação para custear novas despesas permanentes, especialmente aquelas relacionadas a pagamento de pessoal. Reportagem Paloma Custódio.
1: Meio-dia, 57 minutos. O nosso programa fica por aqui. Retorna amanhã, a partir das 11 horas da manhã, depois do intervalo da uma, a colega Andréia com o Fancy House. Tenham todos uma ótima tarde.
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3: Muito boa tarde, queridos ouvintes. Muito bom estar aqui novamente na sua companhia. Eu aqui e você aí, onde quer que você esteja. Saiba que está muito bem acompanhado aqui pela Integração 87,9, a rádio mais alegre do Vale. 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Uma hora e cinco minutos, ein Uhr und fünf Minuten. Para você que está curtindo a programação, muito obrigado pela sua companhia. Vamos dar uma conferida na nossa temperatura, 15 graus e 7 décimos. E para você que quer mandar aquele alôzinho, 994-15-41-67 ou 3750-0123. 3850-0123. Para você pedir a sua música, mandar aquele recadinho. Chegando aí, Flor da Serra, já passou.

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2: 1:21.
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3: 1h40.
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2: 1h59.
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4: 2:22.
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3: 12h39.
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15, 20, 20 para as três, 20 para as três, Swansea e Pestrai, agradecendo aos nossos apoiadores culturais. 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Conferindo agora imagens da Ponte Baixa aqui de Marquês de Souza. Então, pelo visto aí, tá fechado aí a Ponte Baixa. Pessoal aí que tem que se organizar, né? Então, tá fechado a Ponte Baixa. Do lado de Travesseiro, temos até a viatura aí da Brigada Militar. Então, está fechado por enquanto aí a Ponte Baixa de Marquês de Souza, entre Marquês de Souza e Travesseiro.

Parabéns, parabéns, saúde, felicidades, muitos e muitos anos de vida. Hoje é aniversário Fabiano Darote, recebendo as homenagens da sogra Selmira, da esposa Janete e das filhas Isadora e Isabela. Desejando saúde, felicidades, muitos e muitos anos de vida para o Fabiano Darote. Também de aniversário a Beatriz Cohen Kummer, a Gelcide Castro, a Cris Barker e o Vitor Barcella. Muita paz, alegria, felicidades, muitos e muitos anos de vida. Phil Klick, Zweig Potts, da Phil Gesundheit, alles zum Guten, Phil Kell und Phil Festa. Homenagem do programa Festa aos e de toda a equipe Integração.

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4: Acerta. 3 e 1.
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0: Está começando mais um Pegada Sertaneja. Hora de aumentar o volume aí, hein? Aqui é diversão garantida e a música não para. Volume no máximo aí, vem curtir as melhores do sertanejo agora, no nosso Pegada Sertaneja.

0: Opa, é hora de dar uma pequena pausa, mas se preocupa não, hein? Voltamos daqui a pouquinho com mais sertanejo de primeira qualidade pra você.
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0: E aí, galera, sertaneja, tá preparado para mais uma explosão de hits aqui no Pegada Sertaneja? Então não perca tempo, porque aqui o Pegada Sertaneja, a festa está apenas começando!
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2: Um trem diferente, viu, gente? Puxa daí, que eu

0: Terminamos mais um bloco musical, hein? Mais uma sequência daquelas. Fica triste não, hein? Porque em breve, daqui a pouquinho, voltamos com mais Pegada Sertaneja.
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4: 3h29.
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3: E aí, estão prontos para mais uma dose de alegria e animação? Porque o Pegada Sertaneja aqui tá prontinho. Preparamos aqui muita música boa para você curtir as melhores do sertanejo, hein?
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0: isso.
1: Que honra, gente.
0: Obrigada, obrigada, menino.
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0: festa, viu? Gente!
1: Aí sim, babá!
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3: Uau, hein? Que energia contagiante essas músicas sertanejas nos trazem. Mas calma, hein? Não vá embora, porque ainda temos aí muito mais sucessos incríveis pra você, pra embalar o seu programa Pegada Sertaneja. Fica ligado!
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0: 6h44.
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5: Estão prontos para mais uma dose de alegria e animação, porque o Pegada Sertaneja aqui tá prontinho. Preparamos aqui muita música boa para você curtir as melhores do sertanejo, hein? 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

0: Obrigado, Diego. Vitor Hugo.
1: Obrigado, Bruno e Marrone, por aceitar o convite de cantar essa moda linda com a gente.
2: Alô, meninos. Sucesso pra vocês.
3: Ô, moçada.
4: Obrigado a vocês, viu?
0: Muito obrigado.
5: Obrigada, sertaneja.
6: E assim terminamos mais um bloco musical, hein? Mais uma sequência daquelas. Fica triste não, hein? Porque em breve, daqui a pouquinho, voltamos com mais Pegada Sertaneja.
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9: 4 horas. 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
6: E aí, galera, sertaneja tá preparado pra mais uma explosão de hits aqui no Pegada Sertaneja? Então segura aí.
5: Já.
6: E aí, galera, sertaneja tá preparado pra mais uma explosão de hits aqui no...

0: Opa, é hora de dar uma pequena pausa, mas se preocupa não, hein? Voltamos daqui a pouquinho com mais sertanejo de primeira qualidade pra você.
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3: 4h15.
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Sertaneja, tá preparado pra mais uma explosão de hits aqui no Pegada Sertaneja? Então segura e vem comigo, porque a festa está apenas começando. 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

0: prazer, que alegria, que emoção estar nessa festa maravilhosa. Boa noite! Boa noite, Paraná!
1: Boa noite, Chico Rei! Boa noite, gente!
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6: Quatro e meia.
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0: sertanejos, hein? Que agitaram aí a sua programação. Mas desgruda não, hein? Daqui a pouquinho tem muito mais pra você.
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4: Hora certa,
1: 4h47. 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
1: Obrigado, meu mano.
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2: Uma salva de palmas pro Luan Santana aí, galera! Que energia é essa?
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0: realmente é.
1: Não tem jeito, né?
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6: 4h58.
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7: Chegando com você a partir de agora aqui no Toca Bailão dessa quinta-feira, gente. Chegando junto com você a partir de agora aqui na rádio, com muita moda boa, dá volume. Bora começar o nosso Toca, vamos nessa!
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7: E é isso, eu cheguei pra te fazer feliz, pra te deixar realmente relaxado, curtir as melhores canções, as melhores músicas do bailão a partir de agora com a gente aqui no Toca. Energia positiva, a melhor playlist aqui na rádio, sempre junto com você. Seja muito bem-vindo, Toca Bailão tá no ar a partir de agora com você aqui na rádio. Bora começar com tudo, mais uma edição. Vamos nessa!
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7: Tá bom demais!
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7: Começando com Rainha Musical, Fica do Diaço. Vamos lá!
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energia nova, o amor da minha vida. Você aqui no Toca Bailão, tá de bem com a vida, sempre junto com a gente. Seja muito bem-vindo, sempre curtindo aqui as melhores. Um abraço pra você, obrigado pelo carinho de sempre, é claro. Obrigado pela sua audiência fantástica, sensacional, maravilhosa. Obrigado por estar sempre junto com a gente aqui, curtindo as melhores no Toca Bailão. Coisa boa ter você. Já tá seguindo lá no Instagram, segue no @NandoFreitasLocutor, lá você vai me encontrar. Bora trazer mais pra você.

0: som da banda Milênio, a luz do amor. Esse é o Toca Bailão, primeiro bloco. Vamos pro intervalo, daqui a pouco tem mais pra você. Fica ligado com a gente. Não sai daí.
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3: 5:13.
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0: Tô de volta com você aqui no Toca Bailão pra te fazer feliz nessa quinta-feira. A gente bora trazer mais pra você aí. Vamos nessa! Beleza! Tem o Som 7, vamos lá!

0: som 7 Vida Bagunçada, esse é o Toca Bailão, você ligado, junto, curtindo o nosso Toca, gente, bom demais ter você aqui ligado na rádio, sempre de bem com a vida, muito obrigado pelo carinho, pela tua audiência, a companhia de sempre, sempre aqui curtindo o nosso Toca Bailão, que beleza, que alegria ter você aqui na rádio, de segunda a sexta-feira, as melhores, sempre aqui com a gente, um abraço pra você que tá aqui na rádio desde cedo, viu, ouvindo a programação e agora tem muito mais com você, com o Toca Bailão. Vou trazer aqui música da banda pop Sou Palhaço, é sucesso, da volume, vamos nessa!
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0: San Marino, a página virou. Você ligado com a gente aqui no Toca Bailão. Tô indo pro intervalo, daqui a pouco tem mais pra você. Não sai daí.
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4: Hora certa, 5h28.
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0: Tô de volta com você no Toca Bailão pra te fazer feliz nessa quinta-feira, gente. Tá lindo, tá demais. Um abraço pra você, que maravilha. Tá aqui na rádio desde cedo, curtindo as melhores e bora trazer mais pra você. É isso aí, agora tem o show da banda Silverson.

da Silverson Boca a Boca. Eita, nossa, música nova, curtiu com a gente aqui no Toca Bailão. Quinta-feira especial, você que tá no seu trabalho, muito obrigado, né, pela preferência de levar a gente aqui junto com você, estar junto com a gente. Um abração para toda essa cidade sensacional, fantástica. Pessoal do interior também, você que leva a gente na estrada, na rodovia, tá rodando a cidade, levando na carona, é claro, na sintonia aqui na rádio, curtindo o nosso Toca Bailão. Bora trazer mais. E agora tem Amor Perigoso, Pérola Negra. É sucesso, vamos nessa!

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0: Taesa, Choro na Tela, você no Toca Bailão. Vou pro intervalo, daqui a pouco tem mais pra você. Não sai daí.
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4: 5h44.
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0: Estou de volta com você no Toca Bailão para te fazer feliz, tá ligado, tá junto com a gente, que beleza. Um abraço para você, seja muito bem-vindo e bora curtir mais sucesso com a gente. Vem junto, esse é o Toca. Agora tem a Super Banda Chopão. Vamos nessa!

Super Banda Chopão Loirona do Sul, com a participação do Cleiton Borges. Que beleza! Você aqui no Toca Bailão, quinta-feira, tá especial, tá demais, hein? Um abraço pra você, muito obrigado pela preferência, pelo carinho, por estar sempre aqui curtindo as melhores. Que alegria, gente, bom demais ter você. Já me segue no Instagram, no arroba Nando Freitas Locutor. Quero ver você fazer parte da nossa comunidade. Segue a rádio também, marca a gente nos stories, confirma a audiência. Sensacional, vou trazer o som agora aqui do San Francisco, Dor Bandida da Volume. Vamos nessa!

0: Amanda KN, Diário de Verão, esse é o Toca Bailão. Eu vou pro intervalo, daqui a pouco tem mais pra você. Não sai daí!
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4: 5h59.
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0: Madeira San Rafael, esse é o Toca Bailão. Eu vou pro intervalo, daqui a pouco tem mais pra você. Não sai daí.
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6: 6:17.
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0: De volta com você no Toca Bailão pra te fazer feliz, coisa boa, bora trazer mais. E é isso aí, agora vou trazer o Brilhação, vamos nessa.

Garçom não tem vida sem você. Esse é o Toca Bailão, tá ligado? Tá junto com a gente, bom demais ter você aqui curtindo as melhores do bailão, é claro. Na cidade, no interior, tá pela internet aqui ouvindo a rádio. Seja muito bem-vindo, bora ser feliz com a gente aqui no programa que toca as melhores do bailão. Esse é o Toca Bailão, que alegria, bom demais, hein? A melhor playlist aqui com a gente. Já me segue lá no arroba Nando Freitas Locutor. Segue o Show Bandas também, pode seguir arroba Show Bandas. Vai ser uma bênção. E é isso aí, com alegria, com energia positiva. Vou trazer a banda Porto do Som, Alcoolizadamente.

0: Onda Legal, Curva Perigosa, esse é o Toca Bailão. Eu vou pro intervalo, daqui a pouco tem mais pra você. Não sai daí.
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4: Certa 6h33.
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0: Tô de volta com você no Toca Bailão pra te fazer feliz, como sempre aqui na rádio. Que coisa boa, hein? Nessa quinta-feira super especial. Bora trazer mais música pra você que tá ligado junto com a gente. Vamos nessa. É isso aí, nesse momento abrindo as portas do Barzão do Freitas e destampando a primeira de hoje.

Destaque nacional, por te amar demais, você no Toca Bailão. Coisa boa ter você no clima, junto com a gente, curtindo sempre as melhores. Muito obrigado pelo carinho, pela preferência, é claro. Você na cidade, no interior, tá pela internet também. Um abraço pra toda essa turma que tá sempre aqui curtindo o nosso Toca, gente. Esse é o Toca Bailão pra você que tá de bem com a vida. Muito obrigado pela, por essa companhia, né? Amanhã tem muito mais pra você. Grande abraço, uma ótima quinta-feira. Fechando por aqui então o nosso Toca. Vou fechar aqui com Cleiton Borges, Porcelanato. Valeu aí!

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1: Certa 6:49.
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